0: Se viu o poder de Deus, o que é capaz de fazer? Muito boas noites. Você está acompanhando o programa Não Desista. E Deus quer que você também tenha em mãos este poder para ser o impossível possível. Por isto que amanhã, sábado, estaremos entregando este cajado, que representa a vara, o poder, a autoridade de Deus, para abrir o mar, para que o impossível aconteça. Assim como Moisés estendeu o cajado, estendeu a vara, e o impossível se hizo possível. Creia-me, eu sei que você sentiu este poder. Só de ver essas imagens, você sentiu este poder. Agora imagina-se tendo este poder em sua mão. E é isto que vai suceder amanhã, sábado. Você vai receber este poder em mãos, para que o impossível se haga possível. Eu estou aqui em nossos estúdios de la Rede Família Equador, com nossos companheiros de fé. Aqui a meu lado está Miguel, do outro lado tem o William, e aqui também está nosso companheiro Elias, que nos ajuda no trabalho de sábado de los casos impossíveis. Muito boas noites, Miguel.
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2: 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Y usted que desea que sus familiares, amigos, sepan de eso que va a acontecer mañana sábado, porque será un propósito muy fuerte de fe. Usted puede hablar para ellos, que pueden descargar nuestra aplicación Rec Familia Ecuador, como usted puede acompañar aquí, Rec Familia Ecuador es nuestra aplicación donde usted puede ver contenido exclusivo para usted y su familia. 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
0: 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gastritis, enfermedades crônicas incuráveis, pessoas que têm causa na justiça, que não se resolve, que nenhum juízo la juzga sua causa, pessoas que têm familiares em los vícios, em las drogas, e não conseguem liberar-se, não importa o problema, não importa o impossível, passe a voz para que esta pessoa que está desahuciada, descreída, abatida ao ver este programa, Lenasca Ed, o poder de Deus, porque o poder de Deus transforma. E não é isso, Elias, que vai suceder amanhã na sábado. Esta pessoa vai receber o cajado e ela vai receber o poder de Deus.
3: Exatamente. Em sua vida, ela verá uma señal, algo impressionante, algo que hasta hoje esta pessoa ela não ha visto. São muitas as pessoas que esperam, anhelam, de que aconteça algo impressionante, algo grande, algo novedoso, algo que hasta agora não sucede. Pode que seja em sua família, economia, personal, sentimental, etc., etc. E quando você recebe esse cajado, tenha a plena certeza que algo extraordinário, caminhos se abrirão, coisas acontecerão, coisas que hasta agora você não ha visto. Mas para isso, você necessita receber esse poder em suas mãos. E estas señales se harão visíveis, notórias em sua vida.
0: Assim é, como você pode ver aí, em Facebook, como você pode ver, em Telegram também, se você está vendo. Aí estão os cajados já preparados e listos para amanhã entregar-lhe. E lhe comento que quando entreguemos ao este cajado, não será apenas um objeto, um elemento, será la vara de Deus, o poder de Deus em suas mãos. E Elias, você estava comentando aí, de que a pessoa verá as señales e maravilhas. E foi isso o que podemos observar no vídeo que hemos posto de Moisés abrindo o mar. As pessoas miraram encantadas, as pessoas miraram com os olhos brilhando, porque elas nunca haviam visto aquela señal, aquela maravilha. Elas nunca haviam visto o mar se abrindo, elas nunca haviam visto o poder de Deus desta maneira. E é isto que vai suceder amanhã na sábado. Prepare-se, porque amanhã na sábado seus olhos verão o que nunca vieram, seus ouvidos escutarão o que nunca escutou, porque este é o poder de Deus. E é isto que vai suceder amanhã na sábado, em ajuno coletivo. Eu estarei em ajuno, em oração e em silício, às 7 da manhã, em horário principal, e também às 10 da manhã. Pero também temos reuniões às 3 da tarde e às 6 da noite.
3: 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También por la tarde, nosotros estaremos aquí a las 3 de la tarde. 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
0: 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En la Avenida de las Américas, 305, sector Kennedy Norte, en el Templo de los Milagros. Y hablando de ver el poder de Dios, preparamos un caso verídico, un sobrenatural, que va a contar la historia de Estefanía y de Silvia, que vivieron momentos difíciles. E por algum momento elas creyeron que seria impossível salir de aquela condição. Casos sem remédio é o que você vai acompanhar em este momento.
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Américas, 305, setor Kennedy Norte. Como você pode ver, aí está a fachada, onde ingressam as pessoas, onde você vai ingressar em este domingo. Em la parte posterior, temos um amplo parqueadero, como você pode ver, aí estão os carros, a guarda, as guardias que estão protegendo, vigilando, para que não haja nenhum inconveniente. E aí, como você pode ver, justo saliendo do parque, você só tem que cruzar uma calle para ingressar ao Templo de los Milagros. Então, não há nada que te pueda impedir de estar conosco. Não ponga excusa. Domingo, às 9:30 da manhã, venha buscar com sua família a presença de Deus. E hablando de buscar a presença de Deus, prepare-se. Prepare sua boteja com água, seu vaso com água, porque a hora, eu e meus companheiros entraremos em oração por você, para que Deus te pueda bendecir. Assim que prepare a água, porque ha chegado o momento de la oração.

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Ella que desde pequeña cargó sufrimientos, tristeza, escasez. Y no tuvo una figura paterna presente. Ella que vivió necesidades económicas y dentro de ella existía un vacío muy grande. Después conoció a su esposo, pero en lugar de encontrar felicidad, nosotros escuchamos que ella enfrentó más sufrimiento. Existía alcohol, discusiones, maltrato físico y verbal. E infelizmente, essa amiga chegou um momento em que decidiu ir-se de la casa porque já não suportava mais a situação. Eu sei que se você está nos escutando agora e está vivendo também problemas assim em sua vida, em sua casa, você que também disse já não suporto mais esta situação, você que está cansado, está herido, usted, amiga, que está sem forças para continuar. Bem, quando a senhora Luisa, ela chegou em la igreja e ela começou a buscar a Deus, algo cambiou dentro de ela. Sabe, cambiou sua maneira de pensar, cambiou sua direção e pouco a pouco aconteceu na restauração em seu hogar e em sua vida. O cambio começou em ela. E lo mesmo pode acontecer com você. Sim, esse programa, nós estamos aqui justamente porque Deus lhe está dando uma resposta para este sofrimento e mostrando-lhe a você também que isso não tem que continuar. Mas é necessário você dar um passo, como a senhora Luiz, buscar a Deus. Esta búsqueda vai marcar toda a diferença. Hágalo que isso, esta amiga, e você verá também um cambio, uma transformação em sua história, pois o problema de hoje será também seu testemunho de amanhã.

E todos estes relatos são para mostrar a você, amiga, amigo, que nos escute agora, que você também pode encontrar um câmbio em sua história. Essa busca a Deus, essa entrega, esta crença em sua palavra, traz como resultado o câmbio total. Incluso em este domingo, você que recebeu o frasquito de aceite que foi entregado já no estádio George Capwell, el 3 de abril, traga-lo para que você venha a realizar esta unção e assim também, como estas pessoas, você também venha a ver o milagro e o câmbio que só Deus pode realizar. Todos os que nos escutam agora, você, senhora, senhor, que estará por primeira vez, terá a oportunidade de manifestar a sua fé e de também usar este aceite consagrado. Eu sei que muitas pessoas agora estão carregando problemas antigos. Você que está aí agora, está vivendo um problema que está afetando sua família, seu matrimônio, sua saúde emocional e até sua maneira de viver. Pero quando uno usa a fé, então coisas extraordinárias podem acontecer. Domingo, nós estaremos juntos, principalmente às 9:30 de la manhã, determinando um câmbio, amiga, amigo, um câmbio que só Deus pode realizar.

E neste domingo também estaremos participando da Copa da Salvação, que será um momento especial para todas as pessoas que necessitam de uma transformação verdadeira em sua vida. Porque somente Deus pode restaurar uma família destruída. Só Ele pode cambiar o coração de uma pessoa. E só Ele, amiga, amigo, pode trazer paz para quem já perdeu as forças. Lo que para os olhos humanos parece impossível, para Deus não é difícil. 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Eu lhe quero dizer a você, senhora, senhor, amiga, amigo, que você tem a chance de sair desta situação. Prepare-se para esse domingo em nossa sede nacional de La Universal, em la Avenida de las Américas 305, ao norte de la ciudad de Guayaquil, especialmente às 9:30 da manhã.

0: que impressionante, que bueno el cambio que aconteceu em la vida de Marisol. 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E isso é exatamente o que pode acontecer também com você. Esse domingo, dia 17, estaremos bebendo de la copa de la salvação e invocando a Deus por um cambio completo. E certamente, amiga, amigo, você alcançará esta diferença que só ele pode realizar. 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

Que coisa extraordinária, hein? 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Você pode cambiar sua história. Você pode cambiar sua situação. Você pode realmente ser livre de todo o sofrimento. 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Venga, escreva isso, o problema impossível. Hoje, sábado, estaremos entrando nele santuário e apresentando nossos casos impossíveis para Deus. Se você

tem um problema impossível de solucionar. A seus olhos, aos olhos humanos, não tem solução. A você encontrará por meio da fé. Nós outros vamos a esta canção e em seguida volveremos com um testemunho mais, um caso verídico mais de uma pessoa que teve a vida transformada.

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